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0: duas horas.
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0: 3 horas.
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Por aqui, nós temos os ingredientes perfeitos para sermos a sua banda sonora de eleição.

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Muito obrigado por estar desse lado na nossa companhia, em 91 FM para toda a região e, claro, online para todo o mundo, em 91fmradio.pt.

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0: 5 horas.
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0: direitos dos homens, disto e daquilo. Também não entendo que é que não se havia de falar das mulheres, dos direitos das mulheres. Os direitos são os mesmos, são seres humanos, têm os mesmos direitos. Deviam ter, não têm. Não tem.
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1: 6 horas.
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3: 7 horas.
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1: Bem-vindos à edição de quarta-feira, para 8 de julho, 8 ou 7 horas com 7 minutos. Muito bom dia, bem-vindos então à edição do seu Bom Dia Oeste. Abertura para Miguel Guimeiro Gameiro, dá-me um abraço. Seguimos em frente com a melhor música até bem perto das 10 da manhã. Eu sou o Rui Vieira, é bom estar consigo.

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2: Quarta-feira para 8 do mês 7, é verdade, do ano 2026. Obrigado por estar desse lado, obrigado por estar connosco. Hoje é o Dia Mundial da Alergia, dia também, neste caso, que neste dia morria em 1990 Amália Rei Colasso, atriz, e nascia em 1840 Manuel de Arriaga, advogado.

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11: Daqui a pouco atualizamos o estado do tempo para hoje. Hoje é quarta-feira, como já dissemos e como já o referimos, a seguir às 9 vamos ter convidados em estúdio, vamos ter o cantor, o artista, neste caso o Jorginho, para muitos é conhecido pelo Jorginho, vocalista da banda Big Dobra, mas no fundo vamos saber mais sobre quem é o Jorge Ferreira.

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1: Agora está tudo a postos para atualizarmos o estado do tempo para hoje, segundo a previsão do Instituto Português do Mar e da Atmosfera, que para hoje diz-nos que vamos ter céu pouco nublado limpo, apresentando geralmente muito nublado no litoral norte e centro até ao fim da manhã, pequena descida da temperatura mínima no interior. Quanto ao estado do mar, ondas de 1 metro, temperatura da água do mar entre 19 a 22 graus.

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3: Muito obrigado por estar desse lado. Somos a 91 FM, mais e melhor rádio a pensar em si. Faltam apenas 176 dias para terminarmos este ano de 2026. Hoje, o nosso santo do dia é São Eugénio, Papa. Neste dia, em 1497, Vasco da Gama inicia assim a sua primeira viagem marítima da Europa à Índia. Em 1920, o revolucionário mexicano Paulo Pancho Villa se rende ao governo do país e passa assim a receber a sua aposentação vitalícia e vai assim viver também num rancho de outro interior. Em 1929, Arthur Ivans Ferraz substitui José Vicente de Freitas no cargo de primeiro-ministro de Portugal.
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3: Está na companhia do Bom Dia Oeste, na 91 FM. Já sabe que eu sou o Rui Vieira. Como é bom estar consigo. Uma ótima viagem.

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1: E hoje completa mais um aniversário. Muitos parabéns em nome de toda a equipa desta que é a 91 FM. Agora fazemos uma curta pausa. Estamos de volta já a seguir às 8. Então, até já.

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2: 8 horas.
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1: Abertura desta segunda hora para Nuno Ribeiro, Essa Mulher, 8 horas 6 minutos, Bom Dia Oeste na 91 FM. O programa mais fantástico da sua rádio chegou. Estamos cá todos os dias entre as 7 e as 10 com o seu Bom Dia Oeste na 91 FM. Eu sou o Rui Vieira, é bom estar consigo. 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

0: 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Quanto ao oráculo, atenção, daqui a pouco vamos dizer os quatro signos que vão estar mais na ribalta esta semana, com estas novidades, da chegada de um possível novo amor, o reencontro de algum novo amor, de algum amor antigo que volta novamente, mas daqui a pouco vamos também ao nosso oráculo, vamos ver o que é que nos diz a astrologia no global.
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0: Às 9 vamos ter convidado, vamos ter o Jorginho, o cantor, vocalista da banda Bico de Obra, mas também que tem o seu trabalho, que neste caso que lançou agora o seu mais recente Game Over. Portanto, um tema fantástico, aliás, que já passámos aqui também nas nossas emissões e que está a rodar nas playlists de 91FM. Agora, as pessoas nascidas sob o signo do caranguejo são pessoas muito leais, capazes de sentir empatia com a dor e o sofrimento dos outros. São muito emocionais e sensíveis e preocupam-se com a família e a casa. São rápidos para ajudar os outros e a evitar conflitos desnecessários. É o que nos diz o nosso oráculo para o mês de julho. Bom dia, uma boa viagem. Obrigado por estar desse lado. Um bom dia para a Maria João da Cruz, para também para a Maria João, que já dissemos, é verdade. Estou aqui um bocadinho baralhado, porque recebemos agora aqui uma mensagem que já vou lê-la já a seguir.
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1: E agora sim, no fim da mensagem lida, já percebemos que estava aqui uma situação para fazermos depois das 9, portanto depois das 9 vamos ter convidados, mas vou fazer então aqui o que foi solicitado, alguém muito especial para alguém especial, que hoje completa mais um aniversário e quer aqui uma dedicatória muito especial, também com um tema assim fora do normal. Mas pronto, tudo bem. Nós aqui na 91 FM e no Bom Dia Oeste fazemos tudo, ou quase tudo. Bom dia, Sérgio e Luísa, da Pastelaria Dona Leonor, Magda e Lara São Marcos, para a Pastelaria O Miguel, aqui bem junto aos estúdios da 91 FM, também para a Alda das Relvas, para o José, para o Carlos e para a Sílvia, ainda o Rodrigo e ainda também o José dos Santos, Hélder, que nos escuta em Geneve, e também um bom dia para o Marco António e para todos vós com uma excelente manhã, Centro Social e Paroquial das Caldas de Rainha, em especial para a Ana Cristina Teodósio, com votos de uma ótima quarta-feira e um bom serviço para todos e para todas, e é sempre bom receber aqui as vossas mensagens. Agora, seguimos em frente, nesta hora que continuamos com a Imobiliária Localstar.

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1: Agora fazemos uma curta pausa. A seguir às 9 vamos estar à conversa com Jorginho. Quer saber mais? É já a seguir às 9 da manhã. Até já.
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1: 8 horas e 59 minutos.
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5: 9 horas com 3 minutos, edição de quarta-feira, 8 de julho. Cá estamos nós, nesta terceira e última hora da edição de hoje do seu Bom Dia Oeste, na 91FM. Como anunciámos, estamos a anunciar, daqui a pouco vamos estar à conversa uns minutos com o Jorge Ferreira, mas para muitos, claro, é o Jorginho.

0: André Saravat, diz-me mais recente sucesso e trabalho. Claro que quando é sucesso, rodam todos por aqui, anos 80, 90 e 2000, não é, Rui Nogueira? Bom dia.
1: Olá, bom dia.
0: Mas tu não paras, rapaz.
1: Eu tento não parar, sabes que parar é morrer.
0: É verdade.
1: Então vamos em frente, sempre a andar.
0: Olha, bem disposto nesta quarta-feira?
1: Estou bem disposto.
0: Ainda bem, estás a preparar tudo para daqui a pouco fazeres também o conteúdo para o Jorginho. Para o Jorginho? Neste caso para a rádio, com a entrevista do Jorginho.
1: Jorginho, sim, estamos à espera dele.
0: É verdade, entretanto há de estar a chegar. Nesta hora que estamos com a Stargest, até bem perto das 10 da manhã.
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0: 9 horas com 18 minutos, quarta-feira, 8 de agosto. É lá, estou com pressa, 8 de agosto. Oh, Rui, estou com pressa hoje. Já
1: tô... Mais um bocadinho à frente.
0: Já estou um bocadinho mais à frente, já estou a pensar no mês a seguir. Não, ainda falta. Atualizamos agora o estado do tempo para hoje. Estamos então à espera, a todo momento que chega o Jorge Ferreira, ou o Jorginho, como queiram então aqui também definir. Para hoje, quarta-feira, 8 de julho. Céu pouco nublado ao limpo, apresentando geralmente muito nublado no litoral norte e centro até ao fim da manhã, pequena descida da temperatura mínima no interior. Quanto ao estado do mar, ondas de 1 metro, temperatura da água do mar entre 18 a 20 graus. Agora seguimos em frente com GNTK e Jéssica Cipriano Raízes.

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Nuno Ribeiro, Calema, Marisa com Maria Joana. Esta é 91 FM, somos a sua rádio para toda a região Oeste e também para todo o mundo em www.91fm.pt. Obrigado por estar desse lado, obrigado por estar connosco. 9h28, veja lá, não se atrasa. Já agora vamos até dar aqui uma volta à nossa astrologia que nos diz que hoje, quarta-feira, 8 de julho. Olha, hoje é dia de São Senhorio. Não se esqueça que hoje é dia de São Senhorio. Três signos serão postos à prova pelo universo esta quarta-feira. É verdade. Esta quarta-feira promete pôr à prova a paciência e a capacidade de reação de três signos do zodíaco. Segundo a nossa astróloga Ruby Miranda, estes nativos enfrentam situações desafiantes que os levam a aprender uma importante lição sobre limites, resiliência,

a ser que tudo hoje nada o vai afetar. Tudo será até para testar o seu limite, mas vai ser de facto uma importante lição no dia de hoje. Portanto, Leão, Escorpião e Peixes, é verdade. Então hoje vai ser um dia para testar a minha paciência. São 9:30. Bom dia.

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0: Esta é a 91 FM, edição de quarta-feira para 8 de julho, 9 horas com 44 minutos. Paulo Gonzo deite quase tudo. E às vezes, quando menos esperamos, quando não estamos a fazer conta, alguma coisa acontece e muitas vezes as coisas que estão marcadas, que estão agendadas, têm que ser assim desmarcadas em cima da hora. Pronto, não vamos ter o Jorginho hoje por razões pessoais e porque aconteceu aqui um imprevisto durante a sua viagem e de facto estava aqui a ser difícil também o contacto, mas tenho o Rui Nogueira no estúdio.
1: Sim, eu estava aqui à espera do Jorginho, sabes? Além do facto de ter que estar aqui, não é? Estar aqui com todo o gosto, mas...
0: Ia-te perguntar qual é que era o teu mais recente sucesso que tinhas agora lançado, mas...
1: O meu recente sucesso talvez tenha sido um prato qualquer que fiz ao jantar.
0: Foi? Foste tu que cozinhaste ontem?
1: Não fui. Ontem não cozinhei eu. Ontem até foi mesmo...
0: Foi a esposa?
1: Foi... Não, ontem até comprámos.
0: Ah, pronto, está bem.
1: Mas pronto. Mas o meu sucesso é mais na cozinha do que na... Não me queiram ouvir cantar, nunca. Nunca?
0: Não. Não me digas que... Eu acho que o Rui Tavares tem seguro aqui dos vidros, não tem?
1: Tem. Podes cantar à vontade. Mas pronto, eu nem sequer tenho força vocal para fazer isso, para partir um vidro. É mesmo para incomodar as pessoas com a minha desafinação.
0: Olha, de facto, estamos aqui a brincar também para ficarmos aqui mais um pouco mais descansados, mas de facto... Os imprevistos acontecem e, de facto, o Jorginho teve um pequeno problema durante o seu trajeto até aos nossos estúdios, aqui nas Caldas de Rainha, aqui à 91 FM, e pronto, temos mesmo que...
1: Sim,
0: temos muita pena.
1: A vida é feita disto, a vida é feita também de imprevistos, mas fica já aqui a promessa de que ele virá cá num futuro próximo.
0: É, está muito em breve. E como diz o motorista da rodoviária, Bruno Alves, que na minha ida deste fim de semana, como tu sabes, à FIA, para Sim. fazer o trabalho que nós, o nosso excelente trabalho que fizemos na FIA com os nossos parceiros da FIL, como diz esse motorista que eu apanhei no autocarro agora no domingo, portanto é um motorista que leva a sua vida a brincar e pega no microfone e na viagem vai sempre a brincar com os passageiros. Ele diz que temos que aproveitar a vida ao máximo porque a vida pode mudar de um momento para o outro e cada vez faz mais sentido.
1: Pode mudar de um momento para o outro, é curta e deve ser aproveitada e as dificuldades têm que ser contornadas.
0: Devemos aproveitar cada segundo até ao último segundo, não é?
1: Sem dúvida. Subscrevo por inteiro.
0: Pronto, então fica aqui em nome do Bom Dia Oeste e também da 91 FM, claro, o nosso pedido de desculpas, mas de facto o Jorginho, por razões particulares e pessoais, hoje não pode estar presente, mas vamos agendar assim que possível com o Jorginho a sua vinda aqui ao Bom Dia Oeste. Olha, Rui Nogueira, um grande sucesso para a tua carreira, está bem?
1: De chefe? Ok. Muito obrigado.
0: Um grande sucesso para a tua carreira e pronto, olha, quero também agradecer-te a tua disponibilidade, porque hoje até tinhas vindo um pouco mais cedo também para fazermos aqui o conteúdo, mas olha, fica para a próxima.
1: Fica para a próxima.
0: Pronto,
1: e virei
0: também. Fico-te a ver um café e um pastel de nata.
1: Ok.
0: Olha, posso ir aqui na Pastelaria ao Miguel.
1: Aceito com todo o gosto. Pronto. Se for a seguir, ainda
0: é
1: melhor.
0: É a seguir. Pronto, Rui Nogueira, olha, vai trabalhar e obrigado. Portanto, fica então aqui o nosso pedido de desculpas, mas de facto, às vezes estes imprevistos acontecem, a situação então aqui do Jorginho, portanto, vamos então agendar o mais rápido possível. Claro, dentro da agenda do Jorginho, como sabem, o Jorginho, Jorge Ferreira, é vocalista da banda Bico de Obra, tem de ser aqui também consoante a agenda dele, e agora nesta altura do verão há sempre muito mais espetáculos. Estamos apenas a 12 minutos das 10, já que não temos o Jorginho presente em estúdio, temos o Jorginho com o seu Game Over. Rui Nogueira, obrigado.
1: Obrigado, eu.

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1: Um bom dia para a Cidália da loja BBL, também para a Maria João de Cruz, a Salete Índio, para todos aqueles que nos estão com a nossa companhia em 91FM para toda a região Oeste e também para todo o mundo em www.91fm.pt. Um abraço, uma saudação para todos aqueles que nos acompanham também no nosso site, para os nossos imigrantes. Estamos à vossa espera no mês de agosto aqui na nossa zona, na nossa região, na zona centro. É claro, toda esta região, desde Caldas da Rainha, passando por Óbidos, Bom Barral, Nazaré, Peniche, São Martinho do Porto, Cadaval, Torres Vedras, Alenquer. Enfim, nós cá estamos à vossa espera.
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1: Agora ficamos por aqui. Quanto à edição de hoje para quarta, 8 de julho, mais logo às 22, vou estar de volta para as baladas da 91FM. Quanto ao Bom Dia Oeste, estou de regresso amanhã às 7. E já conhece a música do Bom Dia Oeste? Bom Dia Oeste, é bom estar consigo. Fique bem, fique connosco.

0: cá não estava.
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2: 10 horas.
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1: Bom dia, bom dia, bom dia. Estamos no início de mais uma emissão aqui na 91 FM Rádio. Estamos em 91 FM, em 91FM.pt para todo o mundo e através da Rádio Corações de Portugal, nos Estados Unidos da América. Estamos, a partir dos Estados Unidos da América, também em todo o mundo. Quarta-feira, 8 de julho, como gosto do número 8, é o número do infinito, é o número cheio de força. Que seja um dia cheio de energia para si que está aí desse lado.

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1: E esta é a primeira hora de emissão do dia 8 de julho. 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
1: Emissão bem passada, esta de quarta-feira, 8 de julho. Sabe porquê? Porque estamos consigo, este é o melhor ainda está para vir, o programa que lhe faz companhia sempre, neste horário, entre as 10 e as 13.

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1: 11 horas.
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1: E se é connosco que estarão, há razões para que não continuem connosco. 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Venha daí, só com grandes músicas. Desejo-lhe uma boa quarta-feira.

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1: Estamos por cá nesta emissão, só com grandes músicas e com muita vontade de lhe fazer companhia. Já agora aproveito para dizer que ontem foi dia de aniversário da Farmácia Perdigão e nós vamos ter um passatempo nas nossas redes sociais. Falando em redes sociais, eu quero agradecer o facto de já sermos mais de 84 mil no meu perfil pessoal, João Carlos Costa. Um obrigado a todos aqueles que estão connosco, obrigado a todos aqueles que, no fundo, fazem parte desta comunidade que não para de crescer. 84.343 neste preciso momento. Obrigado, é o que eu tenho para dizer.

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4: O melhor ainda está para vir, é o programa que lhe faz companhia aqui na rádio, todos os dias, todos mesmo, de segunda a segunda, entre as 10 e as 13. Sou João Carlos Costa, o anfitrião destas 3 horas de emissão com grandes músicas para toda a família e, obviamente, com a companhia certa de muitas pessoas que diariamente se juntam a nós. E eu quero agradecer a todos aqueles que todos os dias, mesmo todos os dias, estão connosco nestas emissões.

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0: 12 horas.
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1: Estamos por cá, estamos bem, estamos consigo. Terceira hora da nossa emissão, é verdade. Ora, uma coisa é certa, é que estar consigo é bom. Estar consigo todos os dias ainda é melhor. É o último tempo desta emissão de 8 de julho.

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1: Sinto muito.

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1: 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Já agora, aproveito para agradecer a todos aqueles que estão connosco diariamente, a todos aqueles que vão participando nas nossas emissões, nos enviam mensagens. 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
1: Quase no terminar desta hora, aproveito para lhe desejar uma vez mais uma boa quarta-feira e já agora dizer-lhe que é sempre bom estar consigo e é sempre bom também podermos festejar os aniversários dos amigos. 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
1: Emissão bem passada, esta de quarta-feira, 8 de julho. Vamos em diante, uma boa viagem, se vai ao volante. Obrigado por estar connosco.

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1: 13 horas.
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1: 14 horas.
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1: 15 horas.
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1: 16 horas.
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1: 16 horas 59 minutos.
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1: 18 horas.
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1: 19 horas.
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0: 20 horas.
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1: 21 horas.
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1: 22 horas e 1 minuto.
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3: Olá, então, muito boa noite. Bem-vindos à edição de quarta-feira, 8 de julho, das suas baladas da 91 FM. Eu sou o Rui Vieira. Já sabe que vou estar consigo até bem perto da meia-noite. É bom estar na sua companhia. Tenho para si as melhores baladas, frases e pensamentos.

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1: Gosto de pessoas bem-humoradas, apaixonadas pela vida e que jamais desistem de um grande amor.

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1: Onde está o amor próprio? Podemos dizer que foi roubado, que desapareceu por vontade própria ou que afinal nunca existiu. Mas a verdade é outra. Ao longo dos anos, fomos aceitando o inaceitável. Tentámos encaixar-nos em sítios que não combinam com a nossa essência.

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1: Gosto de pessoas que constroem castelos na areia e que sorriem quando a onda chega e leva tudo.

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1: Uma ótima noite de quarta-feira, 8 do mês de julho. Cá estamos nós. Já sabe que vamos consigo ainda até bem perto da meia-noite. 2 horas das melhores frases com as melhores baladas.

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1: Há pessoas que travam lutas sem fim. Os rótulos ficam bem nos produtos, mas não nas pessoas. O essencial é ajudar, compreender e apoiar o outro.

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1: As melhores pessoas que encontramos pelo caminho são as pessoas com as vidas mais duras, desafiantes e difíceis, que, apesar de tudo, são altamente empáticas, sensíveis e leves.

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1: Fazemos uma curta pausa, estamos de volta já a seguir às 23, então até já.

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1: 23 horas.
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6: 3 minutos depois das 11 da noite. Muito boa noite. Sejam bem-vindos a esta segunda e última hora da edição de hoje, de quarta-feira, 8 do mês de julho, do seu, neste caso, das suas baladas, na sua rádio, em 91 FM.

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1: As coisas que nos derrubam na vida são testes. E esses testes nos forçam a escolher entre desistir, ficar caído no nosso chão, ou sacudir e de se levantarmos ainda com mais força do que tínhamos antes.

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1: Às vezes, a melhor decepção é o melhor presente que alguém nos pode dar, porque só assim ela é capaz de nos arrancar a venda que temos nos olhos.

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7: A vida é feita de escolhas. Você pode optar pela maldade ou pela bondade. E fique sabendo que se a sua escolha é como uma carta com nome e endereço do remetente, cedo ou tarde, ela volta para quem enviou.

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1: A vida é sobre consistência, insistência, resistência e às vezes

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1: Existem duas coisas importantes na vida: o motivo e o momento. Você pode ter várias vezes o mesmo motivo, mas nunca, mesmo nunca, terá o mesmo momento.

0: Silva aqui. 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
1: Você pode se decepcionar algumas vezes, mas nunca perde a mania de esperar sempre a bondade de algumas pessoas.

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1: E pronto, estamos de saída da edição de hoje de quarta-feira. Nós estamos de volta amanhã, logo a seguir, às 22. Da nossa parte é tudo. Uma noite descansada e uma noite abençoada.

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se aquela música não lhe sai da cabeça, então já sabe que nós passamos aqui na 91 FM Rádio. Envie a sua mensagem para o nosso Facebook ou Instagram. É fácil encontrar-nos nas redes sociais.

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